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1: e o desejo de ficar.
0: A estrada não tem começo nem fim que se possa alcançar, mas carrego no silêncio

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